0: Tem mais dois caras aqui, código 112.
1: Não, não, não, próxima Laguna Seca, iniciamos descendo.
0: Kilómetro Oscar, aquí el código 1260. Doctor Mayulus, recibido, tenga buen día.